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bem-vindo à festa M80. Esta música é para si. 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

0: sabe que música é esta? Ah, está mesmo debaixo da língua, não está? Disse Guns N' Roses. Oh, que pena. Estou a brincar. Está certo. Vou desafiá-lo a jogar todos os dias comigo.
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0: meia à noite, basicamente. E quando não vos ouço no caminhão, pois em casa na aplicação que eu tenho, no computador. Malta, vocês são como se fossem a minha namorada, fazem-me rir, fazem-me chorar, fazem-me companhia, fazem-me. É, pá, malta, parabéns, obrigado por tudo.
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ouvir a qualquer hora. Cá estarei para ouvir. O que tenho para tocar? Vou tocar já a seguir. 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Aqui temos, de longe, as músicas portuguesas da sua vida.

Bom dia. O Pedro Brunhosa diz: leva-me contigo, mostra-me onde estás. É que o pior castigo é viver assim, sem luz nem paz. Eu sou o Nelson Miguel e digo: quer ouvir o melhor que há da música portuguesa? É aqui connosco, no M80 Portugal, todos os fins de semana, entre as 7 e as 9 da manhã.

dia, eu sou o Nelson Miguel e tenho todo o tempo do mundo para si. Venha comigo nesta viagem pelos melhores temas portugueses no M80 Portugal. Até às 9 da manhã. Bom fim de semana.

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0: ouvi um M80 Portugal. O programa de 2 horas com os maiores êxitos nacionais que tocam aos sábados e aos domingos, entre as 7 e as 9 da manhã, na M80. Eu sou o Nelson Miguel e uma coisa garanto, já a seguir vai continuar a ouvir a música da sua vida. Bom fim de semana.
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26: Bom dia, boa manhã de domingo. Vamos lá começar devagarinho. Não há pressas. É só ficar por aí e ouvir o melhor pop da sua vida, né? M80 durante todo o fim de semana. Sou Sofia Moraes. Estou consigo até às 11. Britney Spears, já a seguir.

0: maravilhoso lado lunar na M80. Aproveito para lhe falar na Lua e no Sol, porque a Lua vai tapar o Sol no próximo dia 12 de agosto. Vamos ter um eclipse solar bem marcante, visível no nosso país. O eclipse total do Sol será visível na zona de Montezinho, Rio de Honor e Guadramil, ou seja, Bragança. No resto do país será parcial, ainda assim. Por exemplo, no Porto, a Lua vai cobrir 98% do Sol e por Lisboa entre 94% a 95% do Sol. 12 de agosto, para ver então, este eclipse vai acontecer no final da tarde. Por aqui, o que vai acontecer ao longo dos próximos minutos são 6 músicas sem interrupções para ouvir na M80, todas de longe da sua vida. Rita Lee, Pet Shop Boys, Madonna, Sitiados e muito mais. 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

0: Fim de semana pop na M80, esta não podia faltar. Thriller de Michael Jackson, a terminar 6 músicas sem interrupções. E entretanto, boa altura para lhe falar no Show Me the Money. 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Bom fim de semana, boa manhã de domingo. Estamos a caminho das 10, na M80, daqui a pouco, Humanos, Duran Duran, também os Delfins e George Michael. Sou a Sofia Moraes, faço-lhe companhia até às 11.
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6: Dia, espero que esteja a ter uma ótima manhã de domingo com a M80. Sou a Sofia Moraes, faço-lhe companhia até às 11. Trago-lhe já a seguir Climie Fisher, Love Change.

Pura Inocência, Polo Norte na M80. Boa manhã de domingo, hoje é dia 19 de julho, o que quer dizer que o dia 24 está mesmo aí ao virar da esquina. 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Ainda há alguns bilhetes à venda. Por aqui, estamos então em fim de semana pop, com Heróis do Mar para ouvir daqui a pouco. Também Cyndi Lauper, Belinda Carlisle, Amarguinhas e muito.

0: Whenever, Wherever, Shakira na M80. Tenha uma ótima manhã de domingo, depois das 11. A Ana Moreira traz-lhe de longe o melhor pop da sua vida. Eu sou a Sofia Moraes, desejo-lhe um ótimo domingo, mas até às 11 trago-lhe ainda para ouvir Katy Perry, Gomo, Nelly Furtado, Outkast e Paulo Gonzo. Bom dia.
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6: Bom dia a todos os alunos que têm as notas dos exames nacionais em suspenso. Vão conhecer hoje a classificação. As escolas já receberam os novos ficheiros com os dados em falta. Garantida à M80 pelo Presidente da Associação de Diretores de Agrupamentos e Escolas Públicas, Filipe Lima, de estar confiante que hoje todas as notas do 11º e 12º anos serão publicadas.
7: Sem dúvida, as novas tecnologias vão ajudar a isso, sobretudo o programa que as escolas têm de interação com os encarregados de educação e com os alunos, programa Inovar. Através deste programa, de facto, os alunos durante o dia de hoje irão saber, estes 1.400, de facto, que algarismo obtiveram. Eu espero que tenha sido próximo do 20 ou 20, seria o ideal, em vez da palavra suspenso. Portanto, todos os alunos, durante o dia de hoje, saberão, na verdade, as classificações que obtiveram nos exames do ensino secundário.
6: Ficam a faltar as notas dos exames nacionais do 9º ano, que serão publicadas na próxima semana. A segunda fase dos exames nacionais arranca esta terça-feira. As inscrições já estão abertas. Pelo menos uma pessoa morreu, outras 14 ficaram feridas em mais uma noite de bombardeamentos russos na capital da Ucrânia. Volodymyr Zelensky fala de um dos ataques mais massivos a Kiev desde o início da invasão. Os militares ucranianos dizem ter abatido 18 dos 41 mísseis russos lançados, bem como 108 drones. Também a Ucrânia atingiu o território russo. Um ataque de drones ucranianos atingiu um parque industrial na zona de Stavropol. Mais de um mês depois chega ao fim o Mundial de Futebol. O tão aguardado jogo vai colocar frente a frente Espanha e Argentina numa final inédita, Paulo Rico.
8: De um lado, o campeão da Europa, do outro, o vencedor da Copa América e atual campeão do mundo. Espanha chega à segunda final de um Mundial e procura 16 anos depois levantar o maior troféu de seleções. Do outro, a Argentina, que procura fazer o que não acontece há quase 70 anos, revalidar o título mundial, algo que só a Itália na década de 30 e o Brasil de Pelé conseguiram. As duas seleções venceram os respectivos grupos na primeira fase, com Espanha a deixar depois para trás na fase a eliminar Áustria, Portugal, Bélgica e França. Apenas um gol sofrido de Espanha em 7 jogos. A Argentina eliminou Cabo Verde, Egito, Suíça e Inglaterra numa caminhada com 2 prolongamentos e 2 reviravoltas.
6: O jogo entre a Espanha e a Argentina começa às 8 da noite e tem um intervalo maior que o habitual para várias atuações musicais. Esta noite ficou conhecido o 3º classificado deste campeonato do mundo. Inglaterra bateu a França por 4-6 e leva o bronze para casa.
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3: Muito bom dia, tudo bem por aí? Já está de férias? Que bom que seja na mesma com o M80. Se há férias, tem que ter música, não é? Eu sou a Ana Moreira. Neste fim de semana só há música pop e esta é uma daquelas. Já dos anos 2000. Gosto bastante. Hollaback Girl é Gwen Stefani, a solo, sem No Doubt.

Isto correu muito bem. Juntar Nati Rutos com Mónica Ferraz. Sorri, sou rei. Eu sou a Ana Moreira. A Roca, Ana Moreira, na M80. Bom fim de semana, bom domingo. 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Tem de ser Show Me The Money, ok? Já a seguir temos Jessie J featuring B.O.

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0: alerta fãs de Anastasia. Outubro está ao virar da esquina. É concerto de Anastasia confirmadíssimo no Sagres Campo Pequeno. Quando? Perguntem muito bem. Dia 27 de outubro. Espero que ela não esteja como eu, afónica e sem voz por essa altura. Espero eu. Mesmo com chá de perpétuas roxas, mesmo com xaropes de mel, mesmo com todos os truques e mais alguns sugestões dadas até durante as manhãs da M80, a coisa está a melhorar um bocadinho. Está a ser duro, mas eu não o abandono. Ainda assim estou aqui. Um bocadinho rouquinha, mas estou cá. Já a seguir, então, regressamos à música e vai gostar do que tem para ouvir. Bananarama, I Heard a Rumor.
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2: Boa tarde. Todos os alunos que têm a nota dos exames nacionais em suspenso vão conhecer hoje a classificação. As escolas já receberam os novos ficheiros com os dados em falta, uma garantia dada em 80 pelo presidente da Associação de Diretores de Agrupamentos e Escolas Públicas. Filipe Lima diz estar confiante que hoje todas as notas do 11º e 12º anos serão publicadas.
3: Sem dúvida, as novas tecnologias vão ajudar a isso, sobretudo o programa que as escolas têm de interação com os encarregados de educação e com os alunos, programa Inovar. Através deste programa, de facto, os alunos durante o dia de hoje irão saber, estes 1.400, de facto, que algarismo obtiveram. Eu espero que tenha sido próximo do 20 ou 20, seria o ideal, em vez da palavra suspenso. Portanto, todos os alunos, durante o dia de hoje, saberão, na verdade, as classificações que obtiveram nos exames do ensino secundário.
2: Ficam a faltar as notas dos exames nacionais do 9º ano, que serão publicadas na próxima semana. A segunda fase dos exames nacionais arranca esta terça-feira. As inscrições já estão abertas. Pelo menos uma pessoa morreu e outras 14 ficaram feridas. É mais uma noite de bombardeamentos russos na capital da Ucrânia. Volodymyr Zelensky fala em um dos ataques mais massivos a Kiev desde o início da invasão. Os militares ucranianos dizem ter abatido 18 dos 41 mísseis russos lançados, bem como 108 drones. Também a Ucrânia atacou a território russo. Drones atingiu um parque industrial na zona de Stavropol. A partir deste domingo, a União Europeia vai proibir a distribuição de vestuário e acessórios de roupa, bem como calçado não vendidos por grandes empresas. Tudo para travar o desperdício. Cláudia Macedo.
4: A proibição aplica-se a grandes empresas. As médias vão ter de cumprir as regras a partir de 2030, enquanto as micro e pequenas empresas estão isentas. A medida aplica-se tanto a excedentes de estoque como a artigos devolvidos pelos consumidores. A destruição só é permitida em circunstâncias muito específicas e justificadas, como por motivos de saúde e segurança ou danos nos produtos. As marcas passam a ter de divulgar publicamente os volumes de produtos não vendidos que descartam e os motivos, e em vez de destruir os excedentes, as companhias devem dar prioridade à sua revenda, doação em instituições de caridade ou reciclagem.
2: A medida entra em vigor este domingo. A Bruxelas pretende assim reduzir o desperdício no setores da moda e reforçar a aposta numa economia baseada na reutilização, reparação e reciclagem. Nota final para o futebol. Inglaterra venceu esta noite o jogo, decidiu o terceiro classificado do Mundial de Futebol. É um jogo com 10 golos. Os ingleses levaram melhor por 6-4. Final entre Espanha e Argentina está marcada para as 20h de hoje.

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15: Olá, olá, boa tarde e um bom fim de semana. Claro que seja passado com a M80 em modo fim de semana temático. M80 Pop. O melhor da música pop ao longo destas 48 horas. Comigo. Até às 3. Meu nome é Paulo Fernandes. A arrancar, trago-lhe os OMD com...

0: Também em português, de longe, a música da sua vida, aqui na M80. Boa tarde, um bom fim de semana. Anjos com Ficarei. Daqui a pouco, 6 músicas de seguida, sem pausas, sem interrupções. Fique para ouvir. Entre outros, vou tocar Madonna, também Skank, os Boyzone, o Projeto 880, de quem eu gosto muito, muito, muito, muito, mesmo. Os Backstreet Boys, os Skank e no arranque desta sequência musical, vou tocar...
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0: Eles não podiam faltar neste fim de semana pop. Os Boyzone com Picture of You na M80, de longe a música da sua vida. Então, ao longo deste fim de semana, o melhor da música pop. Estamos em fim de semana temático. E para ouvir daqui a pouco, vamos até o ano de 98. Chegou a número 1 em 16 países. Vendeu mais de 11 milhões de cópias. E definitivamente lançou Jennifer Page, lá está, para tudo um outro patamar. Para ouvir daqui a nada, Crush.
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1: Boa tarde. Todos os alunos com a nota do Exame Nacional em suspenso vão conhecer hoje a classificação. As escolas já receberam os novos fecheiros com os dados em falta. A garantia foi dada à M80 pelo presidente da Associação de Diretores de Agrupamentos e Escolas Públicas, Filinto Lima, de estar confiante que hoje todas as notas dos 11º e 12º anos serão publicadas.
2: Sem dúvida, as novas tecnologias vão ajudar a isso, sobretudo o programa que as escolas têm de interação com os encarregados de educação e com os alunos, programa Inovar. Através deste programa, de facto, os alunos durante o dia de hoje irão saber, estes 1.400, de facto, que algarismo obtiveram. Eu espero que tenha sido próximo do 20 ou 20, seria o ideal, em vez da palavra suspenso. Portanto, todos os alunos, durante o dia de hoje, saberão, na verdade, as classificações que obtiveram nos exames do ensino secundário.
1: Ficam a faltar as notas dos exames nacionais do 9º ano, que serão publicadas na próxima semana. A segunda fase dos exames nacionais arranca esta terça-feira. As inscrições já estão abertas. As eleições presidenciais em São Tomé e Príncipe de hoje estão a ser marcadas pela fraca afluência às urnas. Há também dois bloqueios a sul da capital, como explica o presidente da Comissão Eleitoral Nacional, Geodigas do Nascimento.
3: Nessas duas primeiras horas, nós temos ainda uma fraca afluência às urnas. Em quase todos os locais, as urnas abriram há horas. Em alguns locais, com certeza, nós tivemos algum atraso. Nós temos também dois locais que não permitiram a entrada das urnas, que é o caso do Ilhéu das Rolas e no distrito de Caué e também na Praia Messias Alves.
1: As urnas fecham às 6 da tarde, hora de Lisboa, menos uma hora em São Tomé e Príncipe. 4 candidatos, incluindo o atual presidente Carlos Vilas Novas, lutam pelo cargo. A série documental Eclipse, centrada no trabalho de fotógrafos contemporâneos em Portugal, estreia este domingo no Festival Curtas de Vila do Conde. Em muito tempo, o realizador Luís Costa explica o processo de construção de Eclipse.
4: A fotografia é uma arte muito, muito solitária, mas muito demorada. E, na verdade, filmar esse processo, ou filmar esse intervalo entre uma intuição e uma imagem, tinha para nós muito mais interesse do que fazer um documentário mais retrospectivo ou mais focado na parte final das obras. E pronto, e depois, naturalmente, a série foi-se construindo, ou o sonho da série foi-se construindo, quando se pensou em mais nomes e mais possibilidades narrativas com outros autores. E pronto, e assim foi.
1: A primeira temporada de Eclipse é constituída por 4 episódios que acompanham o trabalho de fotógrafos como António Júlio Duarte, São Trindade, Carlos Lobo e Márcio Vilela. A estreia acontece no Festival Curtas de Vila do Conde.

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10: Olá, olá, boa tarde, bom fim de semana temático a acontecer aqui na M80, melhor da música pop ontem e hoje. Está comigo Paulo Fernandes, no arranque da hora, Justin Timberlake. What goes around?

0: Os Ban é M80, de longe, a música da sua vida. Boa tarde, um bom fim de semana, tenha um excelente domingo. Seis músicas para conferir daqui a pouco, claro, seis músicas pop. Estamos em modo fim de semana temático, fim de semana pop, aqui na M80. E para ouvir daqui a pouco, vou tocar, entre outros, Freddie Mercury, também Alex Numerados, os Azeitonas. Vou tocar também os One Direction. E no arranque desta sequência musical, vou tocar as Atomic Kitten com The Tidies Hide.
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0: maior. Freddie Mercury com Living on My Own, na M80 de longe, a música da sua vida, e também na M80 de longe, os podcasts da sua vida, e também na Bauer. Ora bem, estreou um novo episódio então do podcast Camarim, esta semana episódio feito, entrevista feita por Wanda Miranda, a Viviane dos entre aspas, e parte da conversa foi assim.
1: Sempre soube que a música ia fazer parte da minha vida. Tenho outra paixão, outras paixões, mas uma delas é... Eu cheguei a tirar o curso de guias e intérpretes nacionais, porque gosto de saber. E é uma profissão que eu gostava de exercer, de facto. Viajar, apresentar as coisas, monumentos, história... Geografia, política, economia, tudo isso apaixona-me. Mas era incompatível, porque eu ainda trabalhei cerca de 2-3 meses como guia intérprete e à noite tocava. Portanto, eu chegava à casa às 2 da manhã.
2: Era difícil.
1: E às 4 da manhã lá tinha que ir com a minha plaquinha da agência pronto, fazer os tours.
0: Para ouvir a conversa na íntegra, então, da entrevista de Wanda Miranda a Viviane, pode ouvir no Rayo, R-A-Y-O, na aplicação, fazer download e ouvir esta belíssima conversa à Viviane no podcast Camarim, que estreia sempre todas as quartas-feiras. Há então, desde esta quarta-feira, um novo episódio, portanto, é fazer download e ouvir. O nosso fim de semana temático pop vai seguir em frente, claro. Deixe ficar desse lado, daqui a pouco vou tocar Tiffany com I Think We Are Alone Now. Para ouvir daqui a pouco, nem é muito tempo. Vou tarde, um bom fim de semana.
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2: Boa tarde. Todos os alunos que têm nota nos exames nacionais em suspenso conhecem hoje a classificação. As escolas já receberam os ficheiros com os dados em falta, garantida a M80 pelo presidente da Associação dos Diretores de Agrupamentos e Escolas Públicas. Felipe Lima está confiante que hoje todas as notas do 11º e 12º anos serão publicadas.
3: Sem dúvida, as novas tecnologias vão ajudar a isso, sobretudo o programa que as escolas têm de interação com os encarregados de educação e com os alunos, para inovar através deste programa. De facto, os alunos durante o dia de hoje irão saber, estes 1.400, de facto, que algarismo obtiveram. Eu espero que tenha sido próximo do 20 ou 20, seria o ideal, em vez da palavra suspenso. Portanto, todos os alunos durante o dia de hoje saberão, na verdade, as classificações que obtiveram nos exames do ensino secundário.
2: Ficam a faltar as notas dos exames nacionais do 9º ano, que serão conhecidas na próxima semana. A segunda fase dos exames nacionais arranca esta terça-feira. As inscrições estão abertas. Espanha e Argentina. Um destes países vai ser o próximo campeão do mundo de futebol. A final de campeonato da FIFA, que tem lugar no estádio MetLife, em Nova Jersey, nos Estados Unidos, começa às 8 da noite. Mas, além do futebol, não vai faltar música, como explica a jornalista Silvia Mendes.
4: Nem só de futebol se faz a final do Mundial 2026. Além do jogo que vai ditar o vencedor do campeonato, o estádio MetLife, em Nova Jersey, vai ser o palco de uma série de atuações de alto gabarito. Convocados para a cerimónia estão então Shakira e Burna Boy. Os dois vão dar voz a Dai Dai, o tema do Mundial, e vão estar acompanhados pelos Ghetto Kids, um grupo de dança do Uganda que viajou de propósito para brilhar na final. Ao relevado sobem ainda Madonna, BTS, Justin Bieber, Gustavo Dudamel e o coro escolar PS22, que vai estar acompanhado pelos Coldplay. Por falar em música, resta saber uma coisa: se depois do apito final, se vai dançar flamenco ou um belo tango.
2: Chris Martin, dos Coldplay, o curador destas atuações. O evento serve para angariar fundos para a iniciativa humanitária FIFA Global Citizen Education. O objetivo é promover e facilitar a educação de qualidade e oportunidades para jogar futebol a crianças de todo o mundo.
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6: Boa tarde, um bom fim de semana e boas férias, claro, com a M80. Em modo temático, fim de semana temático, 48 horas da melhor música pop. Vai estar comigo pelo menos até às 3 da tarde, durante mais uma hora. O meu nome é Paulo Fernandes e para o arranque desta hora, duas mulheres que são incríveis. Áurea, para ouvir daqui a pouco, e no arranque da hora, a Jennifer Lopez com...

fim de semana pop sem esta música não seria a mesma coisa. Os Soft Cell com Tainted Love, nem M80, de longe a música da sua vida. Ora bem, o nosso fim de semana temático pop vai seguir em frente até ao final do dia de hoje. Vai a ser sem mim, porque eu agora estou de saída, mas amanhã de volta para as manhãs da M80. Portanto, temos encontro marcado a partir das 7 da manhã. Muito e muito obrigado por estar connosco. Antes de sair, ainda vou tocar, claro, o fim de semana pop segue em frente, mas ainda vou tocar os Take That com Relight My Fire. Desejo-lhe umas boas férias, um bom fim de semana e até amanhã. E já agora, meu nome é Paulo.

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1: Boa tarde, José Luís Carneiro pede ao Primeiro-Ministro para que se reúna com urgência com o Conselho de Reitores para perceber como será o processo de candidaturas ao ensino superior. Isto depois dos problemas verificados durante a correção digital dos exames nacionais. O Secretário-Geral do PS, Pedro Luís Montenegro, que pondera o prolongamento dos prazos para dar maior segurança a todo o processo.
2: Hoje é domingo e ainda não há conhecimento de notas suspensas e, não havendo também ainda total segurança nas classificações que foram atribuídas, e por isso mesmo haverá alunos que vão realizar o seu pedido de apreciação de provas, é desejável que possa haver um eventual adiamento, por um a dois dias pelo menos, para que todo este processo possa ser feito com segurança, com estabilidade, quer para os alunos, quer também para as próprias famílias.
1: As escolas estão ainda a receber notas dos exames nacionais este domingo, a dois dias das primeiras provas da segunda fase de exames nacionais, que arranca esta terça-feira. Reacendeu esta manhã um incêndio numa loja em Leça do Bailio, Matosinhos. O combate ao fogo tinha sido dado como concluído na noite de sábado, mas pelas primeiras horas da manhã os bombeiros foram novamente chamados ao local. A Câmara de Matosinhos esclareceu à agência Lusa que os moradores do prédio onde se encontra este estabelecimento comercial pernoitaram fora de casa devido ao cheiro intenso a fumo e à acumulação de gases. Mais de um mês depois chega ao fim o Mundial de Futebol, o tão aguardado jogo vai colocar frente a frente Espanha e Argentina numa final inédita, Paulo Rico.
3: De um lado o campeão da Europa, do outro o vencedor da Copa América e atual campeão do mundo. Espanha chega à segunda final de um Mundial e procura 16 anos depois levantar o maior troféu de seleções. Do outro a Argentina, que procura fazer o que não acontece há quase 70 anos, revalidar o título mundial, algo que só a Itália na década de 30 e o Brasil de Pelé conseguiram. As duas seleções venceram os respectivos grupos na primeira fase, com Espanha a deixar depois para trás na fase a eliminar Áustria, Portugal, Bélgica e França. Apenas um gol sofrido de Espanha em 7 jogos. A Argentina eliminou Cabo Verde, Egito, Suíça e Inglaterra numa caminhada com 2 prolongamentos e 2 reviravoltas.
1: O jogo entre a Espanha e a Argentina começa às 8 da noite, vai ter um intervalo alargado para atuações musicais.
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17: Boa tarde, bom fim de semana. Este está a ser um fim de semana pop, pop, pop music. Bruno Mars para começar esta hora e depois os portugueses Amor Eletro com Rosa Sangue.

Fim de semana pop na M80, com Amor Eletro a fechar estas duas primeiras depois das 3 da tarde. Rosa Sangue. Daqui a pouco, para seguir-se na lista deste fim de semana pop, Celine Dion, Pedro Brunhosa, Ask the Camera, Adele, Sétima Legião e relembrando Jason Donovan.

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0: grande amigo de Kylie Minogue, Jason Donovan, o australiano, a relembrar este Too Many Broken Hearts no fim de semana pop da M80. Um dos primeiros singles que me ofereceram na altura, aqueles singles pequeninos, 45 rotações. A ABC, The Look of Love, são os próximos a tocar. Hands on Approach, Pet Shop Boys, Britney Spears, não podia faltar ao fim de semana pop, Delfins, Billy Ocean e Gabriel o Pensador, a fechar a hora.
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3: Boa tarde, José Luís Carneiro pede ao Primeiro-Ministro para que se reúna de uma urgência com o Conselho de Reitores para perceber como será o processo de candidaturas ao ensino superior deste ano, isto depois dos problemas verificados durante a correção digital dos exames nacionais. O secretário-geral do PS pede a Luís Montenegro que pondere o prolongamento dos prazos para dar maior segurança a todo o processo.
4: O prolongamento do prazo de inscrição no ensino superior, mantendo a porta aberta para aqueles que, entretanto, já conhecem as suas classificações e que já têm validadas as suas classificações. Ou seja, aqueles que têm as suas classificações já realizadas devem arrancar com as candidaturas, como está previsto, a partir de segunda-feira. Contudo, é desejável que, do ponto de vista da segurança do processo, possa haver prolongamento do prazo de inscrição no ensino superior.
3: As escolas estão ainda a receber as notas dos exames nacionais este domingo, dois dias das primeiras provas da segunda fase que arranca esta terça-feira. Um jovem está desaparecido em caminho após ter ido nadar no Rio Minho, numa embarcação com mais de 5 pessoas. Tudo indica que terá sido apanhado pela corrente. Confirmação feita muito antes por fonte da Proteção Civil. O alerta foi dado pouco depois da 1:30 da tarde. No local estão mais de 30 não operacionais e duas embarcações espanholas, visto tratar-se de um rio de fronteira. Kimi Antonelli venceu o Grande Prémio da Bélgica e reforçou a liderança do Mundial de Fórmula 1. O piloto italiano da Mercedes foi mais rápido no circuito de Spa-Francorchamps. Tem agora 45 pontos de vantagem para Lewis Hamilton. Charles Leclerc, em Ferrari, terminou na segunda posição. O último lugar do pódio foi para Max Verstappen, em Red Bull. Mais de um mês depois, chega ao fim Mundial de Futebol. O tão aguardado jogo coloca frente a frente a Espanha e a Argentina numa final inédita, Paulo Rico.
5: De um lado, o campeão da Europa, do outro, o vencedor da Copa América e atual campeão do mundo. Espanha chega à segunda final de um Mundial e procura 16 anos depois levantar o maior troféu de seleções. Do outro, a Argentina, que procura fazer o que não acontece há quase 70 anos, revalidar o título mundial, algo que só a Itália na década de 30 e o Brasil de Pelé conseguiram. As duas seleções venceram os respectivos grupos na primeira fase, com Espanha a deixar depois para trás na fase a eliminar Áustria, Portugal, Bélgica e França. Apenas um gol sofrido de Espanha em 7 jogos. A Argentina eliminou Cabo Verde, Egito, Suíça e Inglaterra numa caminhada com 2 prolongamentos e 2 reviravoltas.
3: O jogo entre a Espanha e a Argentina começa às 8 da noite, um intervalo maior que o habitual para atuações musicais.

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19: Estamos num fim de semana todo ele dedicado ao pop. 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

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Santos e pecadores fecham a sequência na M80. Mas não se preocupe, a sequência que vem traz tanta música boa e pop, claro, neste fim de semana. Começa com You Can, música de Kim Wilde na M80.

Grande Memória com Mel & Kim, fazem parte da produção de Stock Aitken em Waterman, na altura, grandes produtores de grandes êxitos. Este foi um deles, Showing Out, Mel & Kim, na M80. Daqui a pouco, Irene Cara, Heróis do Mar, Rick Astley, Rihanna, Quinta do Bill, Anson e os Papas da Língua, os brasileiros Papas da Língua, com Eu Sei. Fim de semana pop na M80. Eu sou o Francisco.

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6: Boa tarde, decorrem por esta hora buscas no Rio Minho por um jovem de 23 anos que desapareceu, foi em caminho, tudo indica que terá sido carregado pela corrente quando mergulhava com 5 amigos, confirmação feita à M80 por fonte da Proteção Civil. No local estão nesta altura 34 operacionais, apoiados por 14 viaturas. Algumas das notas dos exames nacionais inicialmente enviadas na sexta-feira estavam incorretas, informação foi avançada pelo Educa, que adianta que se tratou de um erro na exportação dos ficheiros, de acordo com o Instituto de Educação, Qualidade e Avaliação. O problema foi corrigido no próprio dia. O secretário-geral do PS pede ao primeiro-ministro para que se reúna com urgência com o Conselho de Reitores para perceber como será o processo de candidaturas ao ensino superior deste ano. Isto depois dos problemas verificados na correção digital dos exames nacionais. O secretário-geral do PS pede a Luís Montenegro que pondere o prolongamento dos prazos para dar maior segurança a todo o processo.
7: Hoje é domingo e ainda não há conhecimento de notas suspensas e, não havendo também ainda total segurança nas classificações que foram atribuídas, e por isso mesmo haverá alunos que vão realizar o seu pedido de apreciação de provas, é desejável que possa haver um eventual adiamento, por 1 a 2 dias, pelo menos, para que todo este processo possa ser feito com segurança, com estabilidade, quer para os alunos, quer também para as próprias famílias.
6: As escolas estão ainda a receber notas dos exames nacionais este domingo, ou 2 dias das primeiras provas, na segunda fase que arranca esta terça-feira. Mais de um mês depois, chegou já ao fim o Mundial de Futebol, o tão aguardado jogo vai colocar frente a frente Espanha e Argentina, uma final inédita, Paulo Rico.
8: De um lado, o campeão da Europa, do outro, o vencedor da Copa América e atual campeão do mundo. Espanha chega à segunda final de um Mundial e procura 16 anos depois levantar o maior troféu de seleções. Do outro, a Argentina, que procura fazer o que não acontece há quase 70 anos, revalidar o título mundial, algo que só a Itália na década de 30 e o Brasil de Pelé conseguiram. As duas seleções venceram os respectivos grupos na primeira fase, com Espanha a deixar depois para trás na fase a eliminar Áustria, Portugal, Bélgica e França. Apenas um gol sofrido de Espanha em 7 jogos. A Argentina eliminou Cabo Verde, Egito, Suíça e Inglaterra numa caminhada com 2 prolongamentos e 2 reviravoltas.
6: O jogo entre Espanha e Argentina começa às 8 da noite e tem um intervalo maior que o habitual para atuações musicais.
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2: Vamos lá que o fim de semana até pode estar aqui já quase na reta final, mas ainda há muita música boa, neste caso, muita música pop muito boa para continuar a ouvir aqui na M80. Há Michael Jackson com Smooth Criminal já a seguir e depois retratamento dos The Weasel.

0: fim de semana em grande com as melhores músicas pop durante 48 horas aqui na M80, e está a ser um fim de semana grande também, grande em termos de música ao vivo e também com a M80. Ontem à noite tivemos Cool Jazz, tivemos concentração de Faro, tivemos Festa Guimarães, Veste Branco. Bem, é sempre bom ver a família M80 reunida, e não se esqueça que na próxima sexta-feira há festa de aniversário da M80 no AU em Vila Nova de Gaia. É assim, somos uns festeiros, não paramos. É como uma música que por aqui também não para, não tarda nada. Há Erasure, Rui Veloso, Cher, Lady Gaga, André Sardé e também os Depeche Mode. Deixe-se ficar por ouvir.
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0: é uma das minhas músicas preferidas de sempre. Que letra incrível. Enjoy the Silence, os Depeche Mode na M80. Não tarda nada, temos Backstreet Boys, Despi Siga e muito mais. É o fim de semana pop aqui na M80. Ainda há muito para ouvir, por isso deixe-se ficar. Espero que continue a ter um ótimo fim de semana. Aproveite muito bem o resto dele. E se está de férias, boas férias.
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1: Boa tarde, bom passeio, boa viagem. Em continuação de um ótimo domingo.
2: No ar.
1: Este é mais um fim de semana temático, é o fim de semana M80 Pop e, portanto, continua a aproveitar o melhor da pop até à meia-noite de hoje. É a música que temos para lhe oferecer. A começar, a diva Whitney Houston, ninguém melhor que ela. Vem aí o fantástico I Wanna Dance with Somebody. Depois os Clã e o Sopro do Coração.

0: Viviane é convidada da Wanda Miranda em mais um episódio do Camarim. Camarim é um podcast dedicado à música, aos artistas da música portuguesa, para ouvir no Rio e uma boa maneira de ir acompanhando o que eles andam a fazer. Viviane, por exemplo, tem um novo single, tem vários concertos em agenda. Nesta conversa descontraída, que agora lhe mostro com a Wanda Miranda, elas falam sobre mulheres na música, mulheres cantoras, compositoras, artistas mulheres.
1: Vozes femininas que não são só vozes, uhum. porque nessa altura eram poucas as mulheres compositoras. Uhum. Hoje em dia há muito mais mulheres que agarram a sua própria carreira e que são elas que traçam o caminho, são elas que compõem, são elas que produzem. Portanto, fico muito contente e muitas vezes olho para isso como realmente um percurso que se fez no universo musical feminino, que me deixa satisfeita.
0: É Viviane, à conversa com a Wanda Miranda. 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Daqui a pouco há Bananarama, Venus, Paul Gonzo, Acordar, Duran Duran, Save a Prayer, Anastasia, Left Outside Alone, Selfish Love, Pedro Casanova e Andreia e os Frankie Goes Hollywood, Relax.

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falar em fim de semana pop na M80. Os Pink Eagles Hollywood e este Relax também fazem parte. É o final de 6 músicas seguidas. Eu sou a Paula Fialho e há muito mais música para lhe dar daqui a pouco. Daqui a pouco, então, Rock Your Body, de Justin Timberlake. Sobre Justin Timberlake, vale a pena dizer que, além da música, ele tem uma carreira sólida de ator. Um dos papéis mais elogiados foi o de Shane Parker no filme The Social Network. Já conquistou 10 Grammys, distinguiu-se tanto como cantor como compositor e é empresário. Ao longo dos anos investiu em áreas como a moda,

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25: Boa tarde, boa viagem, bom fim de semana com a M80 e bem-vindo ao Fim de Semana Pop.
26: No ar, Paulo Fialho.
25: Continuamos a dar-lhe então as músicas que sabem a dias felizes. Daqui a pouco o Westlife e para começar, Uptown Girl.

0: 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Daqui a pouco o bolinho da Carlal.
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0: os Blue Monkeys, It Doesn't Have To Be This Way, no final de 6 músicas seguidas. É caso para dizer, foi tão bom, não era? Porque passaram a correr. Continuação de um bom fim de semana. O fim de semana pop está para durar até à meia-noite e ainda há muito para ouvir. Daqui a pouco, e ao encontro da Ana Lucas, que chega às 8 para acompanhar na M80, Katy Perry, Hot and Cold. Depois Kika, Sou Maior e Sounds Like a Melody, com os Alphaville.
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10: Muito boa noite, a partir de agora é comigo. Ficamos juntos até às 10 neste fim de semana dedicado à música pop. Daqui a pouco falamos também sobre o novo episódio do Camarim, que é com Viviane.

0: É Susana Félix na M80, de longe a música da sua vida e às vezes também algumas conversas, como aquela que a nossa Wanda Miranda teve com a Viviane. É um novo episódio do podcast Camarim. A Wanda Miranda conversou então com a Viviane, uma das vozes mais singulares da música portuguesa, e a Viviane revelou, por exemplo, que em setembro, atenção, em setembro, vai chegar um novo álbum acústico.
1: Um álbum em formato acústico. E é um álbum que eu quis, se calhar porque já não tenho 13 anos, mas que eu quis que fosse um álbum desacelerado, com calma, uhum, com tempo, um bocadinho em contraste com aquilo que eu sinto hoje em dia, que é uma corrida. As pessoas andam todas numa grande corrida, se calhar às vezes nem sabem bem atrás do quê. Acho que o mundo está assim numa loucura.
2: Está demasiado,
1: não é?
2: Acelerado, não é?
1: Está muito acelerado e eu acho que isto leva-nos a uma exaustão e nós próprios temos que fazer um exercício de obrigar-nos a desacelerar, não é?
0: Viviane tem razão. Novo episódio do podcast Camarim com Viviane para ouvir na aplicação Rayo. Enquanto procura pelo episódio, vamos ouvindo Coco Robin. O que é que lhe parece? Vamos ouvindo então Coco Robin, Easy Special, Sia e muito mais. Boa noite.

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The Way You Make Me Feel, Michael Jackson, na M80, de longe, a música da sua vida. Obrigada por estar aí desse lado. Boas férias, se for caso disso. A M80 está a aproveitar também os festivais e as festas. Veja nas nossas...

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6: Ora então, muito boa noite, espero que esteja a gostar deste fim de semana que construímos especialmente para si, é um fim de semana dedicado à música pop. Temos daqui a pouco Fat Family, primeiro Bee Gees e o Wii.

Eu gosto disto, eu gosto disto. É o jeito sexy das Fat Family na M80. Um dia destes, por acaso, vias no programa brasileiro Altas Horas na televisão e elas continuam impecáveis. Elas que estão numa nova fase, dizem elas que estão na melhor fase e têm este mês preenchido de concertos, mas concertos no Brasil, não é? Bem que podiam vir a Portugal, eu, por acaso, ia gostar de ver. 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Daqui a pouco há Pet Shop Boys, António Variações, mas primeiro vem aí

0: Romantic, aqui na M80, de longe, a música da sua vida. Espero que esteja a gostar deste fim de semana dedicado à música pop e aproveito também para convidá-lo para a festa dos 19 anos da M80. É já na próxima sexta-feira, é dia 24 de julho, no UAU, em Vila Nova de Gaia. Portanto, prepare tudo para fazer a viagem, se tiver de ser, não é? E olhe que vai valer a pena. O nosso convidado especial é David Fonseca. Saiba tudo em M80.pt. Boa semana!
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7: Sou eu, já cá estou para lhe fazer companhia até à meia-noite, ainda fim de semana pop a valer nas próximas 2 horas. Começamos a hora com a Beyoncé e eu vou dedicar esta música à minha filha Carolina, que hoje é pequenina, faz aninhos. Vamos a isto, miúda, Single Ladies. Boa noite, bom final de domingo.

0: Foi mesmo uma boa sorte quando jantaram a Vanessa da Mata e o Ben Harper e surgiu esta música lindíssima e passa assim na M80 também neste fim de semana pop. A seguir vamos juntar 6 de seguidinha sem interrupções pelo meio. Começam os Blue com Guilty, lá pelo meio Propaganda, Fine and Cannibal, Sitiados e também a grande Cristina Aguilera. Boa noite, bom fim de semana. M80, de longe, a música pop da sua vida.
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0: inconfundível voz de Christina Aguilera aqui a perguntar What a Girl Wants, e nem nós sabemos, essa é que é a verdade. M80, muito boa noite, fim de semana pop a valer ainda até à meia-noite deste domingo. Vamos regressar à música daqui a pouco com a Lisa Moyen, Is This Love, e ainda a criatura da noite dos entre aspas. M80, boa noite, bom final de domingo.
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4: Já cá estou para a última hora deste fim de semana pop. A seguir, senhoras e senhores, recebemos a rainha da pop. Vem Madonna com Hang Up. Boa noite, bom final de domingo.

E assim viajámos até ao Brasil com o Javan e este Lilás a tocar no fim de semana pop da M80. Já estamos na última hora deste fim de semana pop, até à meia-noite. A música segue por aqui com os Cardigans. La Fula é a primeira das seis seguidas que pode

eles perguntam, eu respondo. Estou muito bem. How do you do? São os Roxette a fechar as 6 músicas seguidas na M80. E ficava ainda melhor, sabe como? 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Muito boa sorte. O meu nome é Cláudia Macedo, eu estou de saída. Muito bom fazer-lhe companhia neste fim de semana pop. Até à meia-noite, a música segue com o rei da pop, Michael Jackson. Vem aí, Billie Jean. Boa noite, boa semana.

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